A gaita, também conhecida como acordeão. Esse instrumento chegou ao sul do Brasil com os imigrantes europeus, principalmente os italianos e alemães, e logo foi adotada pelos gaúchos. Seu som marcante embala desde músicas animadas, como vaneiras e xotes, até melodias mais lentas e nostálgicas como milongas e chamamés. A gaita é considerada a alma dos bailes gaúchos. E muitos dizem que onde há uma gaita, a festa está garantida. Ela é símbolo de alegria, identidade e emoção. Esta foi mais uma curiosidade do Sul, aqui na programação da Rádio Gaudéria. 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

0: 21h28.
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0: 21h40.
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2: 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E quando a gaita toca, ela ganha ainda mais beleza

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0: 22 horas e 3 minutos.
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0: 22h25.
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0: 22 horas e 36 minutos.
1: 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No sul do Brasil, o rodeio é mais que um evento esportivo. É uma celebração da cultura gaúcha. Os rodeios surgiram como uma forma de reunir peões para mostrar suas habilidades campeiras, como a doma de cavalos, a laçada e a gineteada. Com o passar dos anos, tornaram-se grandes festas que reúnem milhares de pessoas em torno da música, da dança e da culinária típica. É no rodeio que o gaúcho exibe sua pilcha, dança seu fandango e cultiva a tradição. Essa foi mais uma curiosidade do Sul, aqui na Rádio Gaudéria.
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0: 22 horas e 51 minutos.
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0: 23 horas e 3 minutos.
1: O violão é outro grande protagonista da música gaúcha. Com suas cordas dedilhadas, o violão campeiro embala canções de campo, toadas e milongas, traduzindo a simplicidade e a beleza da vida no sul. Nas rodas de mate ou nas tertúlias, ele é presença garantida, seja acompanhando uma gaita ou conduzindo uma voz solitária. O estilo do violão gaúcho é único, com batidas marcadas e dedilhados que lembram o trote do cavalo, ele carrega a alma do campo em cada acorde. É o som da calmaria, da saudade e da contemplação do pampa. Essa foi mais uma curiosidade do Sul aqui na

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0: 23 horas e 16 minutos.
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0: 23:37.
1: Quando começa o batido da gaita e o violão marca o compasso, o salão vira poesia. 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

0: 23:49.
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2: 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É uma celebração da cultura gaúcha. Os rodeios surgiram como uma forma de reunir peões para mostrar suas habilidades campeiras, como a doma de cavalos, a laçada e a gineteada. 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

0: Meia-noite e 18 minutos.
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0: zero hora e 27 minutos.
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0: Meia-noite e 39 minutos.
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0: zero hora e 57 minutos.
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1: Uma hora e 9 minutos.
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0: 1:34.
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0: 1:58.
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0: 2 horas e 10 minutos.
1: Você sabia que o chimarrão, símbolo tão presente na cultura gaúcha, tem origem indígena? Pois é, o hábito de consumir a erva mate surgiu com os povos guaranis, que já utilizavam a planta em rituais e no dia a dia, muito antes da chegada dos colonizadores. Com o passar do tempo, o chimarrão foi incorporado pelos tropeiros e pelos gaúchos, tornando-se sinônimo de hospitalidade e tradição. Hoje, além de ser um companheiro inseparável nas rodas de conversa, o mate também representa união, respeito e orgulho sulino. É por isso que aqui no Sul dizemos com orgulho: um bom mate nunca se nega. Essa foi mais uma curiosidade do Sul, aqui na programação da Rádio Gaúcha.

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0: 2 horas e 24 minutos.
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0: 2:35.
1: O violão é outro grande protagonista da música gaúcha. Com suas cordas dedilhadas, o violão campeiro embala canções de campo, toadas e milongas, traduzindo a simplicidade e a beleza da vida no sul. Nas rodas de mate ou nas tertúlias, ele é presença garantida, seja acompanhando uma gaita ou conduzindo uma voz solitária. O estilo do violão gaúcho é único, com batidas marcadas e dedilhados que lembram o trote do cavalo, ele carrega a alma do campo em cada acorde. É o som da calmaria, da saudade e da contemplação do pampa. Essa foi mais uma Curiosidade do Sul aqui na Rádio Gaudéria. 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

0: 2 horas e 47 minutos.
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0: 3 horas em ponto.
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0: 3 horas e 12 minutos.
1: 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E quando a gaita toca, ela ganha ainda mais beleza nos

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0: 3 horas e 37 minutos.
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Alô, amigos, Marlon Moraes do Talagaço por aqui, e nós também estamos na Rádio Gaudéria, de Palhoça, Santa Catarina, para o Brasil e o mundo, uma programação 100% gaúcha. E fiquem agora com mais uma música do Talagaço. Vamos que vamos!

0: Você acabou de ouvir aqui pela Web Rádio Galdéria, Grupo Talagaço, Tramela.
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0: 4 horas e 3 minutos.
1: 4 horas e 3 minutos.
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0: Valeu, Joca!
1: Graças, JJSV!
2: 5 horas e 14 minutos.
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0: 5:23.
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0: 5h34.
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0: 6 horas em ponto.
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0: Seis horas e 2 minutos.
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0: 6:14.
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0: Obrigado.
1: Seis horas e 25 minutos.
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0: 6:36.
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0: 6:48.
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0: 7:01.
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0: 7:17.
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0: 7:25.
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0: 7:37.
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0: 7:53.
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0: 8:03.
1: Você sabia que o chimarrão, símbolo tão presente na cultura gaúcha, tem origem indígena? Pois é, o hábito de consumir a erva mate surgiu com os povos guaranis, que já utilizavam a planta em rituais e no dia a dia, muito antes da chegada dos colonizadores. Com o passar do tempo, o chimarrão foi incorporado pelos tropeiros e pelos gaúchos, tornando-se sinônimo de hospitalidade e tradição. Hoje, além de ser um companheiro inseparável nas rodas de conversa, o mate também representa união, respeito e orgulho sulino. É por isso que aqui no Sul dizemos com orgulho: um bom mate nunca se nega. Essa foi mais uma curiosidade do Sul, aqui na programação da

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0: 8:19.
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0: 8:29.
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3: Ô, gurizada! Vamos se alinhar nesse negócio de pó aí, hein? Eu vou contar agora

0: 8:41.
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0: 8:56.
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0: 9:06.
1: No coração do Rio Grande, as missões jesuíticas guardam séculos de história e fé. Foram palco do encontro entre a cultura indígena e a europeia, deixando marcas profundas na arte, na música e na arquitetura do nosso estado. As ruínas de São Miguel das Missões continuam a ecoar a grandeza de um tempo em que o sonho de um novo mundo florescia no sul do Brasil. 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
2: Não há como falar em música gaúcha sem lembrar dela, a gaita, também conhecida como acordeão. Esse instrumento chegou ao sul do Brasil com os imigrantes europeus, principalmente os italianos e alemães, e logo foi adotada pelos gaúchos. Seu som marcante embala desde músicas animadas, como vaneiras e xotes, até melodias mais lentas e nostálgicas como milongas e chamamés. A gaita é considerada a alma dos bailes gaúchos. E muitos dizem que onde há uma gaita, a festa está garantida. Ela é símbolo de alegria, identidade e emoção. Esta foi mais uma curiosidade do Sul, aqui na programação da Rádio Gaudéria.

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0: 9:31.
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0: 9:41.
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0: O violão é outro grande protagonista da música gaúcha. Com suas cordas dedilhadas, o violão campeiro embala canções de campo, toadas e milongas, traduzindo a simplicidade e a beleza da vida no sul. Nas rodas de mate ou nas tertúlias, ele é presença garantida, seja acompanhando uma gaita ou conduzindo uma voz solitária. O estilo do violão gaúcho é único, com batidas marcadas e dedilhados que lembram o trote do cavalo. Ele carrega a alma do campo em cada acorde. É o som da calmaria, da saudade e da contemplação do pampa. Essa foi mais uma curiosidade do Sul aqui na Rádio Gaudéria.
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0: 9:55.
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1: 10 horas e 2 minutos.
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3: O governo federal lançou uma nova versão do programa Desenrola para renegociação de dívidas. Nesta edição foi confirmada a possibilidade de usar o saldo do FGTS, o Fundo de Garantia do Tempo de Serviço, para quitar débitos. Para assegurar que os recursos sejam utilizados para o pagamento de dívidas, a transferência será realizada diretamente entre os bancos. Segundo o governo, o programa servirá para pagar dívidas contratadas até 31 de janeiro de 2026. Elas precisam estar atrasadas entre 90 dias e 2 anos, com cartão de crédito, cheque especial e crédito pessoal. Os descontos poderão variar entre 30% e 90%. Para entrar no Desenrola, os interessados devem procurar os canais oficiais dos bancos, onde possuem débitos.
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6: 10 horas e 5 minutos.
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1: 10 horas e 7 minutos.
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10: Dez horas e oito minutos.
11: No peão, a bombacha alinhada, a camisa bem passada, o lenço no pescoço, na prenda o vestido, o laço de fita no cabelo é um orgulho que não se mede. A pilcha é mais que uma vestimenta, é identidade, símbolo da tradição gaúcha. Ela expressa o respeito pelas raízes e pela história do povo sulista. E quando a gaita toca, ela ganha ainda mais beleza nos passos do vaneirão.
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14: 10 horas e 9 minutos.
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16: O Brasil registrou no primeiro trimestre de 2026 o menor número de homicídios dolosos e latrocínios dos últimos 10 anos para o período. Os dados são do Ministério da Justiça e Segurança Pública. Segundo o levantamento, os homicídios caíram mais de 42% em comparação com 2016. Já os casos de latrocínio tiveram redução de quase 73% no mesmo período. O relatório também mostra aumento no cumprimento de mandados de prisão e reforça uma estratégia baseada em integração entre estados, uso de dados e combate financeiro ao crime organizado. Para o governo, os números consolidam uma tendência de queda na violência letal no país.
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2: Você sabia que o chimarrão, símbolo tão presente na cultura gaúcha, tem origem indígena? Pois é, o hábito de consumir a erva mate surgiu com os povos guaranis, que já utilizavam a planta em rituais e no dia a dia, muito antes da chegada dos colonizadores. Com o passar do tempo, o chimarrão foi incorporado pelos tropeiros e pelos gaúchos, tornando-se sinônimo de hospitalidade e tradição. Hoje, além de ser um companheiro inseparável nas rodas de conversa, o mate também representa união, respeito e orgulho sulino. É por isso que aqui no Sul dizemos com orgulho: um bom mate nunca se nega. Essa foi mais uma curiosidade do Sul, aqui na programação da Rádio Gaudéria.
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Buenas, amigos e amigas ouvintes. Eu sou Bruno Soares e neste momento passo a levar a todos vocês o programa No Compasso da Gaudéria. Programa que é produzido, editado e gravado todas as semanas aqui pela Web Rádio Gaudéria. E você pode participar desta programação mandando seu chasque através do 48 998 67 32 15. A Web Rádio Gaudéria está desde agosto de 2020 levando o melhor da música e da cultura gaúcha 24 horas por dia, 7 dias na semana. E estamos desde agosto de 2020 porque você, amigo ouvinte aí do outro lado, está sempre nos dando aquela força, está sempre aí na nossa audiência e a gente agradece demais pela sua companhia. 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Para quem tem os aparelhos aí, iPhone da Apple, né? Só vai poder nos escutar através do aplicativo RádiosNet e outros aplicativos aí que transmitem rádios de todo mundo. Também temos aí o nosso site www.radiogaudéria.com.br, que você também pode nos sintonizar por lá. E vamos abrindo o primeiro bloco de músicas, chegando aí na primeira, Os Monarcas, Chorar por Amor Nunca Mais. Na sequência, Os Serranos com Pau de Porri, A Estampa do Rio Grande e também Gineteando um Chamamê. E para finalizar este primeiro bloco, Os Ribeiros, Nesses Rigores do Inverno.

0: 10 horas e 29 minutos.
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1: Estamos de volta com o programa No Compasso da Gaudéria de hoje. E vamos aí então atendendo as mensagens, os pedidos musicais que vem chegando aqui pelo nosso WhatsApp 48 998673215. Lá da cidade de Porto Vitória, no Paraná, na escuta está a família Unhevix e também o Lúcio. Estão na nossa companhia na cidade de Porto Vitória. Agradecemos aí o contato, né, do senhor João Unhevix e também lá sua família, o seu Lúcio também, que está na nossa companhia e querem ouvir a música Anunciação, do Grupo Minuano. Forte abraço a todos vocês! Também lá na fronteira do Rio Grande do Sul, está escutando a Rádio Gaudéria, a nossa ouvinte Simone, que também entrou em contato aqui pelo nosso WhatsApp. Um forte abraço aí a Simone e também a toda a sua família. E vamos seguindo com a nossa programação aqui da Web Rádio Gaudéria, o programa No Compasso da Gaudéria, com mais um bloco de músicas. Chegando aí na primeira, o Pedro Neves, Campeiro para Sempre. Na sequência, o Grupo Minuano, Anunciação. E para finalizar este segundo bloco, Mauro da Silva, Longe do Pago.

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1: 10:44.
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e vamos dando sequência ao programa No Compasso da Gaudéria de hoje. Mandando um abraço para a cidade de Fraiburgo, Santa Catarina, terra da maçã. O seu Norberto entrou em contato conosco aqui pelo nosso WhatsApp e está aí na nossa companhia. Um forte abraço aí ao seu Norberto e a toda a sua família que residem lá na cidade de Fraiburgo. Pelo mural de recados aqui da Web Rádio, nós temos o Henrique de Passo de Torres, dizendo que a Web Rádio Gaudéria é a melhor do Brasil. Forte abraço então aí ao Henrique, que está na nossa companhia em Passo de Torres.

Nós também temos aí ouvintes aqui na nossa região, né, na Grande Florianópolis. O Edson nos escuta lá na cidade de Santo Amaro da Imperatriz, dizendo que está muito boa a programação da Web Rádio. Um forte abraço então ao Edson e a toda a sua família que nos ouvem lá na cidade de Santo Amaro da Imperatriz. Também o nosso ouvinte Wagner, lá de Braço do Norte, aqui em Santa Catarina, também está na nossa companhia, sempre nos mandando mensagem aqui pelo nosso WhatsApp, e está pedindo que a gente mande um abraço para ele, né? Então aí, um chasque, um forte quebra-costela, então, né? Ao nosso amigo Wagner e toda a sua família que nos escutam lá na cidade de Braço do Norte. Seguindo com o nosso terceiro bloco de músicas, na primeira vem chegando Churrasco e Vaneira, O Rio Grande Me Criou, Gaúcho da Fronteira, Carreteando a Tristeza, e para finalizar este terceiro bloco, Os Chacreiros, Assim no Osso do Peito.

0: 10:59.
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4: Estamos chegando ao final de mais um programa no compasso da Gaudéria e passa muito rápido, né? Mas foi uma grande alegria, uma grande satisfação ficar aqui nesta hora atendendo os pedidos musicais, levando o melhor da música gaúcha a todos vocês e agradecendo, claro, a companhia de todos, solicitando que nos escutem no nosso próximo programa, neste mesmo horário, nesta mesma web rádio e que permaneça também aqui na nossa programação. Receba um forte abraço aí deste comunicador que vos fala, Bruno Soares. É muita alegria, muita satisfação para a gente levar este programa todas as semanas aqui para vocês e atender aos pedidos, né? Vamos aí atendendo o seu Manuel lá de Guarapuava, no Paraná, pedindo aí música dos mirins. Vamos rodar neste último bloco. Também o José Giovanni Mailand de Pelotas. Quero ouvir a música Cadela Baia com Mano Lima. Também iremos rodar aqui neste bloco. 48 998673215 é o nosso telefone para que você possa participar e deixar aqui o seu recado. Vamos levar então as três últimas músicas deste programa. Chegando aí na primeira, os Mateadores com Mano Lima, a Cadela Baia. Na sequência, os Mirins, Tempos de Guri. E para finalizar este programa, Grupo Rodeio com a belíssima música As Amado, Una Mujer de Veras. Um forte abraço a todos vocês e até a nossa próxima oportunidade.

0: aeronáuticas em 2026. Entre acidentes e incidentes, só em Minas Gerais foram 51 casos entre janeiro e abril. A maioria é considerada incidente leve, envolvendo panes, falhas técnicas ou problemas durante pousos e decolagens, situações que nem sempre deixam vítimas, mas indicam riscos operacionais. O novo acidente também traz de volta a memória de episódios marcantes no estado, como a queda de um monomotor sobre casas em Belo Horizonte em 2023, que aumentou a pressão pelo fechamento do aeroporto Carlos Prates.
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2: No sul do Brasil, o rodeio é mais que um evento esportivo. É uma celebração da cultura gaúcha. Os rodeios surgiram como uma forma de reunir peões para mostrar suas habilidades campeiras, como a doma de cavalos, a laçada e a gineteada. Com o passar dos anos, tornaram-se grandes festas que reúnem milhares de pessoas em torno da música, da dança e da culinária típica. É no rodeio que o gaúcho exibe sua pilcha, dança seu fandango e cultiva a tradição. Essa foi mais uma Curiosidade do Sul, aqui na Rádio Gaudéria.
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5: Prezados fãs e amigos, prestigiados ouvintes, com muita alegria já estamos com vocês para mais um programa e tendo como nossa parceira essa conceituada emissora. É através dela que temos esse importante elo. Meu abraço fraterno a todos que nos ouvem aqui no sul do país e quem nos acompanha por outros estados brasileiros. Também aos internautas, nossa calorosa saudação. Sejam todos bem-vindos. Final de mês, um programa especial, somente musical, trata-se da Tertúlia Serrana. Hoje trazendo a parceria com os serranos nesse palco imaginário que criamos. Tudo para homenagear os nossos ouvintes. Um cantor dos mais destacados do nosso cancioneiro gaúcho, homem que gravou inúmeros discos e que, quando canta, realmente encanta a todos que o escutam. Mas antes de declinarmos o nome dele, eu reafirmo o agradecimento às empresas que anunciam localmente e àquelas que nos apoiam de modo direto por aqui. 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
1: Meus amigos ouvintes, o cantor que estará ao lado dos serranos em todos os blocos do programa, trazendo suas lindas músicas, nesta tertúlia serrana, chama-se Wilson Paim, ao qual de pronto peço que cumprimente os ouvintes e que já repasse o telefone profissional e as redes sociais para que as pessoas interessadas em contratos de shows contigo, meu caro colega, possam te contratar. Por favor, Wilson.
3: Alô, alô, meus queridos ouvintes do programa Encontro com os Serranos. Vai o abraço do cantor Wilson Paim, agradecendo desde já o convite do nosso querido irmão, colega, nobre colega, Dr. Edson Dutra, diretor do Grupo Serranos. Para mim é uma alegria muito grande estar aqui. Olha só, o pessoal pode nos encontrar aí pelo nosso telefone, pelo contato, você que quer levar o show do cantor Wilson Paim para o seu evento. Meu telefone, vou deixar aqui no ar, 519-9549-4848. E também pelas redes sociais, entre lá no Instagram, que é Wilson Paim Cantor. Faça contato conosco, teremos a maior alegria estar junto com vocês. Um abraço.
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1: Muito obrigado, meu colega. E para iniciar a nossa tertúlia, já anuncio a primeira música com o nosso convidado. Wilson Paim interpreta Prenda Morena e em seguida os serranos com a clássica milonga Entrando no Bororé. Vai lá, Ganso.

0: Rodamos Prenda Morena, obra de José Luiz Casarim e Wilson Paim, na interpretação deste. E depois com os Serranos, do Elton Saldanha e do João Sampaio, entrando no Bororé. Pequena pausa e logo a sequência da nossa tertúlia de hoje.
1: Onze horas e 29 minutos.
2: No sul do Brasil, uma das lendas mais contadas é a do Negrinho do Pastoreio. Diz a história que um pequeno escravizado, castigado injustamente por seu patrão, foi deixado no campo sob a guarda do pastoreio de cavalos. Após perder um dos animais, foi cruelmente castigado e abandonado em um formigueiro. Mas, segundo a lenda, Nossa Senhora apareceu e o acolheu, transformando o Negrinho em um protetor dos campos e dos animais perdidos. Até hoje, muitos gaúchos acendem velas ou fazem preces a ele quando perdem algo importante. Uma lenda que mistura fé, cultura e tradição, passando de geração em geração. Essa foi mais uma curiosidade do Sul, aqui na Rádio Gaudéria.
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0: De volta à agradável companhia de todos vocês, queridos ouvintes, com o programa Encontro com os Serranos. 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
0: 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Voltando com o programa especial de final de mês, a Tertúlia Serrana, novamente Wilson Paim sobe esse palco imaginário e canta mais uma. É A Sina de Gaiteiro. E depois os serranos interpretam duas músicas, Eu Voltei e Exaltação ao Bugio. Vai lá, Ganso!

0: Rodamos com Vilso Paim, do Percival Cardoso e dele, Sina de Gaiteiro, e em seguida com os Serranos, do Raí, Eu Voltei, e de minha autoria, Edson Dutra, a música Exaltação ao Bugio. Pequeno intervalo e logo voltaremos a estar com vocês, nobres e prestigiados ouvintes.
1: Horas e 43 minutos.
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0: Regressando com o nosso encontro, a agradabilíssima companhia dos nossos fãs e amigos por essa que é a sua rádio favorita, sua rádio do coração. 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
0: De regresso com o programa, chamamos novamente nosso convidado Vilso Paim, agora para interpretar mais duas músicas bonitas do seu repertório: Caminhoneiro Gaúcho e Sinceridade. Ainda neste bloco, os Serranos tocam a rancheira instrumental, cujo título é
5: Correria.
8: tendo como solista de gaita nosso jovem e talentoso colega acordeonista Renan Rosado. Vai lá, Ganso!

0: Levamos a vocês, estimados ouvintes, aqui nessa tertúlia serrana, duas músicas com Wilson Paim, Caminhoneiro Gaúcho, obra dele e do Emílio de Souza, e, em seguida, Sinceridade, igualmente composta pelo Wilson Paim e por José Luiz Casarim. Encerrando o bloco do Renan Rosado, um dos brilhantes acordeonistas dos serranos, rodamos para vocês a rancheira Correria, obra constante em nosso mais recente lançamento em DVD instrumental, o qual se chama Os Serranos nos Galpões das Estâncias, que vocês poderão assistir buscando as nossas redes sociais, especialmente o YouTube e o nosso site. Breve paralisação e já voltaremos com mais música a todos que nos prestigiam aqui no Encontro com os Serranos, por sua rádio favorita. Até já, meus ouvintes.
1: Meio-dia e 2 minutos.
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1: De volta com o nosso encontro sob o prestígio da companhia de todos os nossos queridos ouvintes. 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
1: De retorno com o programa, Wilson Paim interpreta a obra Me Leve, Meu Filho. Depois os serranos cantam Canção do Araguaia. E novamente Wilson Paim canta mais uma. O título é Autismo, um mundo especial. Vai lá, Ganso.

0: Meus ouvintes, Wilson Paim interpretou a música Me Leve, Meu Filho, composição do próprio Wilson e de Fernanda Neves. Em seguida, os serranos cantaram Canção do Araguaia, composta por Reneu Berni e Luiz Bastos. E fechando o bloco, novamente Wilson Paim cantou Autismo, um Mundo Especial, música de Irineu Barcelos e do próprio Wilson Paim. Pequena pausa e logo voltaremos a estar com vocês. Até já!
1: Doze horas e 20 minutos.
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0: O programa Encontro com Serranos volta à audiência de todos que nos prestigiam com essa amável sintonia. 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
2: Novamente com vocês, preciosos ouvintes, prosseguimos com o programa. Hoje com a Tertúlia Serrana, pois é final de mês e temos esse programa especial, somente musical, como sabem todos. Em face a isso, voltamos a rodar músicas do nosso convidado de hoje, o talentoso cantor Wilson Paim. Ele canta agora, Quando um Amigo Cê Vai. Após, os serranos interpretam mais duas músicas, Santuário Galponeiro e Roubo da Gaita Velha. Vai lá, amigo ganso!

0: Bye.
1: Rodamos com Wilson Paim, Quando um Amigo Se Vai, letra de Fernanda Neves e musicada pelo próprio intérprete. E em seguida, os serranos cantaram duas músicas, Santuário Galponeiro, composta por Chezico e Pedro Neves, e para fechar o bloco, do Telmo de Lima Freitas, Roubo da Gaita Velha. Pequena pausa e logo prosseguiremos com mais música a todos que nos prestigiam.
2: Meio-dia e 37 minutos.
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1: Voltando à agradável companhia dos nossos fãs e amigos com o programa Encontro com os Serranos. 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
1: Voltando com o programa, rodaremos a música Serrano Cantor, na minha interpretação, um dos destaques do meu CD individual, cujo título é o mesmo. E para concluir o bloco e a parte musical do programa, Wilson Paim interpreta mais duas músicas do seu vasto e selecionado repertório, Razão e Coração e Mate da Paixão. Vai lá, Ganso!

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0: Rodamos a obra de Antônio Duarte Serrano Cantor, na minha interpretação, tanto cantando quanto tocando. Música que compõe o meu CD individual que ostenta o mesmo nome dessa música. E na sequência, nosso convidado Wilson Paim cantou duas músicas, Razão e Coração, composta por Léo Bruni, e a última música dessa edição, Mate da Paixão, obra que tem a letra do Vilmar Pudel e que foi musicada pelo colega Wilson Paim. Resta-me agradecer a todos vocês pela audiência e, antes de concluirmos essa edição, expresso minha gratidão pelo prestígio de todos e pelo apoio que nos deram e nos dão as empresas locais, nas sedes das emissoras parceiras e também aquelas que me apoiam diretamente, que são Inter Brasil, onde você encontra as melhores e mais modernas placas solares. 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
0: 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Por derradeiro, meus ouvintes, meu sincero agradecimento ao amigo Ganso, meu técnico preferido aqui do áudio, e a Jesus Cristo, grande arquiteto do universo, pelas bênçãos que nos dá e que igualmente dá à humanidade de bem aos que creem em sua sagrada doutrina. Até a próxima semana, quando, com as graças dele, estaremos com vocês. Até lá, gauchada do Rio Grande, do Brasil e do mundo.
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5: 12 horas e 53 minutos.
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0: 13h05.
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0: 13 horas e 27 minutos.
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0: Valeu, Joca!
1: Graças, JJSV!
2: 13 horas e 35 minutos.
3: No sul do Brasil, o rodeio é mais que um evento esportivo. É uma celebração da cultura gaúcha. Os rodeios surgiram como uma forma de reunir peões para mostrar suas habilidades campeiras, como a doma de cavalos, a laçada e a gineteada. Com o passar dos anos, tornaram-se grandes festas que reúnem milhares de pessoas em torno da música, da dança e da culinária típica. É no rodeio que o gaúcho exibe sua pilcha, dança seu fandango e cultiva a tradição. Essa foi mais uma curiosidade do Sul, aqui na Rádio Gaudéria.
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0: 13:46.
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0: 13 horas e 58 minutos.
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0: 14 horas e 11 minutos.
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1: Agora eu vou pedir licença pra vocês, pra ir abrindo a minha acordeona deste jeito.

0: 14 horas e 22 minutos.
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0: 14h34.
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2: Não há como falar em música gaúcha sem lembrar dela. A gaita, também conhecida como acordeão. Esse instrumento chegou ao sul do Brasil com os imigrantes europeus, principalmente os italianos e alemães, e logo foi adotada pelos gaúchos. Seu som marcante embala desde músicas animadas, como vaneiras e xotes, até melodias mais lentas e nostálgicas como milongas e chamamés. A gaita é considerada a alma dos bailes gaúchos. E muitos dizem que onde há uma gaita, a festa está garantida. Ela é símbolo de alegria, identidade e emoção. Esta foi mais uma curiosidade do Sul, aqui na programação da Rádio Gaudéria.

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0: 14 horas e 46 minutos.
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0: 14h57.
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Os irmãos Bertucci foram pioneiros. Eles introduziram uma nota serrana na gaita da música do Rio Grande do Sul, da música dos gaúchos e das gaúchas de todos.

0: 15h11.
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0: 15h23.
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0: 15h34.
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0: 15:58.
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0: 16 horas e 4 minutos.
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2: No sul do Brasil, o rodeio é mais que um evento esportivo. É uma celebração da cultura gaúcha. Os rodeios surgiram como uma forma de reunir peões para mostrar suas habilidades campeiras, como a doma de cavalos, a laçada e a gineteada. Com o passar dos anos, tornaram-se grandes festas que reúnem milhares de pessoas em torno da música, da dança e da culinária típica. É no rodeio que o gaúcho exibe sua pilcha, dança seu fandango e cultiva a tradição. Essa foi mais uma curiosidade do Sul, aqui na Rádio Gaudéria.
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0: abraço pra essa gente da fronteira da amizade, que eu hoje vou abraçar meus conterrâneos lá em Uruguaiana.
1: Meu amigo João de Almeida Neto, leva meu abraço pra Santana Velha do Uruguai, porque eu tô saindo pra Santana do Livramento neste momento. E não é pra fodido, hasta la vuelta, hermano.
2: Dezesseis horas e 17 minutos.
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0: 16 horas e 27 minutos.
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0: 16:37.
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0: 16:58.
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0: 17h08.
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na roda de amigos, na lida do campo ou num domingo em família, ele está sempre presente. O chimarrão é muito mais do que uma bebida. É símbolo de hospitalidade, respeito e união, preparado com carinho e passado de mão em mão. O mate traz na cuia o sabor da cultura gaúcha. E tu, já tomaste o teu chimarrão hoje? Sim.

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0: 17 horas e 20 minutos.
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0: 17h31.
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0: 17h43.
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0: 17:55.
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1: 18 horas e 2 minutos.
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3: O governo federal lançou uma nova versão do programa Desenrola para renegociação de dívidas. Nesta edição foi confirmada a possibilidade de usar o saldo do FGTS, o Fundo de Garantia do Tempo de Serviço, para quitar débitos. Para assegurar que os recursos sejam utilizados para o pagamento de dívidas, a transferência será realizada diretamente entre os bancos. Segundo o governo, o programa servirá para pagar dívidas contratadas até 31 de janeiro de 2026. Elas precisam estar atrasadas entre 90 dias e 2 anos, com cartão de crédito, cheque especial e crédito pessoal. Os descontos poderão variar entre 30% e 90%. Para entrar no Desenrola, os interessados devem procurar os canais oficiais dos bancos, onde possuem débitos.
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5: 18 horas e 5 minutos.
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1: 18 horas e 7 minutos.
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9: Dezoito horas e oito minutos.
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1: 18 horas e 9 minutos.
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12: O Brasil registrou no primeiro trimestre de 2026 o menor número de homicídios dolosos e latrocínios dos últimos 10 anos para o período. Os dados são do Ministério da Justiça e Segurança Pública. Segundo o levantamento, os homicídios caíram mais de 42% em comparação com 2016. Já os casos de latrocínio tiveram redução de quase 73% no mesmo período. O relatório também mostra aumento no cumprimento de mandados de prisão e reforça uma estratégia baseada em integração entre estados, uso de dados e combate financeiro ao crime organizado. Para o governo, os números consolidam uma tendência de queda na violência letal no país.
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2: Você sabia que o chimarrão, símbolo tão presente na cultura gaúcha, tem origem indígena? Pois é, o hábito de consumir a erva mate surgiu com os povos guaranis, que já utilizavam a planta em rituais e no dia a dia, muito antes da chegada dos colonizadores. Com o passar do tempo, o chimarrão foi incorporado pelos tropeiros e pelos gaúchos, tornando-se sinônimo de hospitalidade e tradição. Hoje, além de ser um companheiro inseparável nas rodas de conversa, o mate também representa união, respeito e orgulho sulino. É por isso que aqui no Sul dizemos com orgulho: um bom mate nunca se nega. Essa foi mais uma curiosidade do Sul, aqui na programação da Rádio Gaudéria.
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Buenas, amigos e amigas ouvintes. Eu sou Bruno Soares e neste momento passo a levar a todos vocês o programa No Compasso da Gaudéria. Programa que é produzido, editado e gravado todas as semanas aqui pela Web Rádio Gaudéria. E você pode participar desta programação mandando seu chasque através do 48 998 67 3215. A Web Rádio Gaudéria está desde agosto de 2020 levando o melhor da música e da cultura gaúcha 24 horas por dia, 7 dias na semana. E estamos desde agosto de 2020 porque você, amigo ouvinte aí do outro lado, está sempre nos dando aquela força, está sempre aí na nossa audiência e a gente agradece demais pela sua companhia. 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Para quem tem os aparelhos aí, iPhone da Apple, né? Só vai poder nos escutar através do aplicativo RádiosNet e outros aplicativos aí que transmitem rádios de todo mundo. Também temos aí o nosso site www.radiogaudéria.com.br, que você também pode nos sintonizar por lá. E vamos abrindo o primeiro bloco de músicas, chegando aí na primeira, Os Monarcas, Chorar por Amor Nunca Mais. Na sequência, Os Serranos com Pau de Porri, A Estampa do Rio Grande e também Gineteando um Chamamê. E para finalizar este primeiro bloco, Os Ribeiros, Nesses Rigores do Inverno.

0: 18:29.
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1: Estamos de volta com o programa No Compasso da Gaudéria de hoje. E vamos aí então atendendo as mensagens, os pedidos musicais que vem chegando aqui pelo nosso WhatsApp 48 998 67 32 15, lá da cidade de Porto Vitória, no Paraná. Na escuta está a família Unhevics e também o Lúcio. Estão na nossa companhia na cidade de Porto Vitória. Agradecemos aí o contato, né, do senhor João Unhevics, e também lá sua família, o seu Lúcio também, que está na nossa companhia e querem ouvir a música Anunciação, do grupo Minuano. Forte abraço a todos vocês. Também lá na fronteira do Rio Grande do Sul está escutando a Rádio Gaudéria a nossa ouvinte Simone, que também entrou em contato aqui pelo nosso WhatsApp. Um forte abraço aí a Simone e também a toda a sua família. E vamos seguindo com a nossa programação aqui da Web Rádio Gaudéria, o programa No Compasso da Gaudéria, com mais um bloco de músicas. Chegando aí na primeira, o Pedro Neves, Campeiro Pra Sempre. Na sequência, o grupo Minuano, Anunciação. E para finalizar este segundo bloco, Mauro da Silva, Longe do

0: Santa Margarida. Obrigado, Santa Margarida.
1: 18 horas e 43 minutos.
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E vamos dando sequência ao programa No Compasso da Gaudéria de hoje. Mandando um abraço para a cidade de Fraiburgo, Santa Catarina, terra da maçã. O seu Norberto entrou em contato conosco aqui pelo nosso WhatsApp e está aí na nossa companhia. Um forte abraço aí ao seu Norberto e a toda a sua família que residem lá na cidade de Fraiburgo. Pelo mural de recados aqui da Web Rádio, nós temos o Henrique de Passo de Torres, dizendo que a Web Rádio Gaudéria é a melhor do Brasil. Um forte abraço então aí ao Henrique, que está na nossa companhia em Passo de Torres.

Nós também temos aí ouvintes aqui na nossa região, né, na Grande Florianópolis. O Edson nos escuta lá na cidade de Santo Amaro da Imperatriz, dizendo que está muito boa a programação da Web Rádio. Um forte abraço então ao Edson e a toda a sua família que nos ouvem lá na cidade de Santo Amaro da Imperatriz. Também o nosso ouvinte Wagner, lá de Braço do Norte, aqui em Santa Catarina, também está na nossa companhia, sempre nos mandando mensagem aqui pelo nosso WhatsApp, e está pedindo que a gente mande um abraço para ele, né? Então aí, um chasque, um forte quebra-costela, então, né? Ao nosso amigo Wagner e toda a sua família que nos escutam lá na cidade de Braço do Norte. Seguindo com o nosso terceiro bloco de músicas, na primeira vem chegando Churrasco e Vaneira, O Rio Grande Me Criou, Gaúcho da Fronteira, Carreteando a Tristeza, e para finalizar este terceiro bloco, Os Chacreiros, Assim no Osso do Peito.

0: 18:59.
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4: Estamos chegando ao final de mais um programa no compasso da Gaudéria e passa muito rápido, né? Mas foi uma grande alegria, uma grande satisfação ficar aqui nesta hora atendendo os pedidos musicais, levando o melhor da música gaúcha a todos vocês e agradecendo, claro, a companhia de todos, solicitando que nos escutem no nosso próximo programa, neste mesmo horário, nesta mesma web rádio e que permaneça também aqui na nossa programação. Receba um forte abraço aí deste comunicador que vos fala, Bruno Soares. É muita alegria, muita satisfação para a gente levar este programa todas as semanas aqui para vocês e atender aos pedidos, né? Vamos aí atendendo o seu Manuel lá de Guarapuava, no Paraná, pedindo aí música dos mirins. Vamos rodar neste último bloco. Também o José Giovanni Mailan, de Pelotas. Quero ouvir a música Cadela Baia com Mano Lima. Também iremos rodar aqui neste bloco. 48 998 67 3215 é o nosso telefone para que você possa participar e deixar aqui o seu recado. Vamos levar então as três últimas músicas deste programa. Chegando aí na primeira, os Mateadores com Mano Lima, a Cadela Baia. Na sequência, os Mirins, Tempos de Guri. E para finalizar este programa, Grupo Rodeio com a belíssima música As Amado, Una Mujer de Veras. Um forte abraço a todos vocês e até a nossa próxima oportunidade.

0: 19 horas e 12 minutos.
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2: A tragédia aérea registrada em Belo Horizonte na semana passada reacendeu um alerta sobre a segurança da aviação no Brasil. Dados do CIPAER mostram que o país já soma 149 ocorrências aeronáuticas em 2026, entre acidentes e incidentes. Só em Minas Gerais foram 51 casos entre janeiro e abril. A maioria é considerada incidente leve, envolvendo panes, falhas técnicas ou problemas durante pousos e decolagens. Situações que nem sempre deixam vítimas, mas indicam riscos operacionais. O novo acidente também traz de volta a memória de episódios marcantes no estado, como a queda de um monomotor sobre casas em Belo Horizonte em 2023, que aumentou a pressão pelo fechamento do aeroporto Carlos Prates.
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3: No sul do Brasil, o rodeio é mais que um evento esportivo. É uma celebração da cultura gaúcha. Os rodeios surgiram como uma forma de reunir peões para mostrar suas habilidades campeiras, como a doma de cavalos, a laçada e a gineteada. Com o passar dos anos, tornaram-se grandes festas que reúnem milhares de pessoas em torno da música, da dança e da culinária típica. É no rodeio que o gaúcho exibe sua pilcha, dança seu fandango e cultiva a tradição. Essa foi mais uma curiosidade do Sul, aqui na Rádio Gaudéria.
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6: Prezados fãs e amigos, prestigiados ouvintes, com muita alegria já estamos com vocês para mais um programa e tendo como nossa parceira essa conceituada emissora. É através dela que temos esse importante elo. Meu abraço fraterno a todos que nos ouvem aqui no sul do país e quem nos acompanha por outros estados brasileiros. Também aos internautas, nossa calorosa saudação. Sejam todos bem-vindos. Final de mês, um programa especial, somente musical, trata-se da Tertúlia Serrana. Hoje trazendo a parceria com os serranos, nesse palco imaginário que criamos, tudo para homenagear os nossos ouvintes. Um cantor dos mais destacados do nosso cancioneiro gaúcho, homem que gravou inúmeros discos e que, quando canta, realmente encanta a todos que o escutam. 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
0: Meus amigos ouvintes, o cantor que estará ao lado dos serranos em todos os blocos do programa, trazendo suas lindas músicas, nesta tertúlia serrana chama-se Wilson Paim, ao qual de pronto peço que cumprimente os ouvintes e que já repasse o telefone profissional e as redes sociais para que as pessoas interessadas em contratos de shows contigo, meu caro colega, possam te contratar. Por favor, Wilson.
2: Alô, alô, meus queridos ouvintes do programa Encontro com os Serranos. Vai o abraço do cantor Wilson Paim, agradecendo desde já o convite do nosso querido irmão, colega, nobre colega, Dr. Edson Dutra, diretor do Grupo Serranos. Para mim é uma alegria muito grande estar aqui. Olha só, o pessoal pode nos encontrar aí pelo nosso telefone, pelo contato. Você que quer levar o show do cantor Wilson Paim para o seu evento, meu telefone, vou deixar aqui no ar, 519-9549-4848. E também pelas redes sociais, entre lá no Instagram, que é Wilson Paim, cantor. Faça contato conosco, teremos a maior alegria estar junto com vocês. Um abraço.
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0: Muito obrigado, meu colega. E para iniciar a nossa tertúlia, já anuncio a primeira música com o nosso convidado. Wilson Paim interpreta Prenda Morena e em seguida os serranos com a clássica milonga Entrando no Bororé. Vai lá, Ganso!

0: Rodamos Prenda Morena, obra de José Luiz Casarim e Wilson Paim, na interpretação deste. E depois com Os Serranos, do Elton Saldanha e do João Sampaio, entrando no Bororé. Pequena pausa e logo a sequência da nossa tertúlia de hoje.
1: Dezenove horas e 29 minutos.
2: No sul do Brasil, uma das lendas mais contadas é a do Negrinho do Pastoreio. Diz a história que um pequeno escravizado, castigado injustamente por seu patrão, foi deixado no campo sob a guarda do pastoreio de cavalos. Após perder um dos animais, foi cruelmente castigado e abandonado em um formigueiro. Mas, segundo a lenda, Nossa Senhora apareceu e o acolheu, transformando o Negrinho em um protetor dos campos e dos animais perdidos. Até hoje, muitos gaúchos acendem velas ou fazem preces a ele quando perdem algo importante. Uma lenda que mistura fé, cultura e tradição, passando de geração em geração. Essa foi mais uma curiosidade do Sul, aqui na Rádio Gaudéria.
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0: De volta à agradável companhia de todos vocês, queridos ouvintes, com o programa Encontro com os Serranos. 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
0: 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Voltando com o programa especial de final de mês, a Tertúlia Serrana, novamente Wilson Paim sobe esse palco imaginário e canta mais uma. É a Sina de Gaiteiro. E depois os serranos interpretam duas músicas, Eu Voltei e Exaltação ao Bugio. Vai lá, Ganso!

0: Rodamos com Vilso Paim, do Percival Cardoso, e dele, Sina de Gaiteiro, e em seguida com os Serranos, do Raí, Eu Voltei, e de minha autoria, Edson Dutra, a música Exaltação ao Bugio. Pequeno intervalo e logo voltaremos a estar com vocês, nobres e prestigiados ouvintes.
1: Dezenove horas e 43 minutos.
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0: Regressando com o nosso encontro, a agradabilíssima companhia dos nossos fãs e amigos, por essa que é a sua rádio favorita, sua rádio do coração. 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
0: De regresso com o programa, chamamos novamente nosso convidado Vilso Paim, agora para interpretar mais duas músicas bonitas do seu repertório: Caminhoneiro Gaúcho e Sinceridade. Ainda neste bloco, os Serranos tocam a rancheira instrumental, cujo título é Correria.
1: tendo como solista de gaita nosso jovem e talentoso colega acordeonista Renan Rosado. Vai lá, Ganso!

0: Levamos a vocês, estimados ouvintes, aqui nessa tertúlia serrana, duas músicas com Wilson Paim, Caminhoneiro Gaúcho, obra dele e do Emílio de Souza, e, em seguida, Sinceridade, igualmente composta pelo Wilson Paim e por José Luiz Casarim. Encerrando o bloco do Renan Rosado, um dos brilhantes acordeonistas dos serranos, rodamos para vocês a rancheira Correria, obra constante em nosso mais recente lançamento em DVD instrumental, o qual se chama Os Serranos nos Galpões das Estâncias, que vocês poderão assistir buscando as nossas redes sociais, especialmente o YouTube e o nosso site. Breve paralisação e já voltaremos com mais música a todos que nos prestigiam aqui no Encontro com os Serranos, por sua rádio favorita. Até já, meus ouvintes.
1: Vinte horas e 2 minutos.
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1: De volta com o nosso encontro sob o prestígio da companhia de todos os nossos queridos ouvintes. 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
1: De retorno com o programa, Wilson Paim interpreta a obra Me Leve, Meu Filho. Depois os serranos cantam Canção do Araguaia. E novamente Wilson Paim canta mais uma. O título é Autismo, um mundo especial. Vai lá, Ganso.

0: Meus ouvintes, Wilson Paim interpretou a música Me Leve, Meu Filho, composição do próprio Wilson e de Fernanda Neves. Em seguida, os serranos cantaram Canção do Araguaia, composta por Reneu Berni e Luiz Bastos. E fechando o bloco, novamente Wilson Paim cantou Autismo, um Mundo Especial, música de Irineu Barcelos e do próprio Wilson Paim. Pequena pausa e logo voltaremos a estar com vocês. Até já!
1: Horas e 19 minutos.
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0: O programa Encontro com Serranos volta à audiência de todos que nos prestigiam com essa amável sintonia. 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
2: Novamente com vocês, preciosos ouvintes, prosseguimos com o programa. Hoje com a Tertúlia Serrana, pois é final de mês e temos esse programa especial, somente musical, como sabem todos. Em face a isso, voltamos a rodar músicas do nosso convidado de hoje, o talentoso cantor Wilson Paim. Ele canta agora, Quando um Amigo Cê Vai. Após, os serranos interpretam mais duas músicas, Santuário Galponeiro e Roubo da Gaita Velha. Vai lá, amigo ganso!

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1: Rodamos com Wilson Paim, Quando um Amigo Se Vai, letra de Fernanda Neves e musicada pelo próprio intérprete. E em seguida, os serranos cantaram duas músicas, Santuário Galponeiro, composta por Chesico e Pedro Neves, e para fechar o bloco, do Telmo de Lima Freitas, Roubo da Gaita Velha. Pequena pausa e logo prosseguiremos com mais música a todos que nos prestigiam.
2: 20 horas e 37 minutos.
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1: Voltando à agradável companhia dos nossos fãs e amigos com o programa Encontro com os Serranos. 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
1: Voltando com o programa, rodaremos a música Serrano Cantor, na minha interpretação, um dos destaques do meu CD individual, cujo título é o mesmo. E para concluir o bloco e a parte musical do programa, Wilson Paim interpreta mais duas músicas do seu vasto e selecionado repertório, Razão e Coração e Mate da Paixão. Vai lá, Ganso!

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0: Rodamos a obra de Antônio Duarte Serrano Cantor, na minha interpretação, tanto cantando quanto tocando. Música que compõe o meu CD individual que ostenta o mesmo nome dessa música. E, na sequência, nosso convidado Wilson Paim cantou duas músicas, Razão e Coração, composta por Léo Bruni, e a última música dessa edição, Mate da Paixão, obra que tem a letra do Vilmar Pudel e que foi musicada pelo colega Wilson Paim. Resta-me agradecer a todos vocês pela audiência e, antes de concluirmos essa edição, expresso minha gratidão pelo prestígio de todos e pelo apoio que nos deram e nos dão as empresas locais, nas sedes das emissoras parceiras e também aquelas que me apoiam diretamente, que são Interbrasil, onde você encontra as melhores e mais modernas placas solares. 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
0: 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Por derradeiro, meus ouvintes, meu sincero agradecimento ao amigo Ganso, meu técnico preferido aqui do áudio, e a Jesus Cristo, grande arquiteto do universo, pelas bênçãos que nos dá e que igualmente dá à humanidade de bem aos que creem em sua sagrada doutrina. Até a próxima semana, quando, com as graças dele, estaremos com vocês. Até lá, gauchada do Rio Grande, do Brasil e do mundo.
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5: 20 horas e 53 minutos.
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